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10: Uma grande salva de palmas para o Sr. Carlos Tavares. Mas não vamos ter só o Carlos Tavares hoje a cantar o Pajobi connosco, vamos voltar a ter o Nuno Norte.
11: Boa noite, é um prazer enorme estar aqui com esta banda, com o Nuno, com o António Manuel Ribeiro, que já passou, com o António Corte Real e, acima de tudo, convosco. Como isto já vai custando um bocadinho, vocês têm que ajudar. E façam-me um favor, não fiquem sentados.
12: Oh Luís, tu é que tens razão!

0: Soares, no Norte. Grande sala de palmas. E um grande obrigado ao Tulenha.
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0: 9 horas.
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com este sorriso, que é a coisa melhor que há, um sorriso de uma criança, que nós abrimos este espaço que a sua rádio lhe dedica, que eu, que sou o Mário Barbosa, trago para aqui um braçado de música para si, e também me lembrei que poderia ser uma abertura muito original trazer para aqui o Claire, ou a Claire, melhor dizendo, o tema Claire, a Claire, que é a menina que o Gilberto O'Sullivan deu voz e que trouxe no final este sorriso de criança, que é a coisa, como eu disse há pouco, mais bonita que eu lhe posso oferecer. Além da música, ou para além da música, está sem dúvida o sorriso de uma criança. E para as músicas que aqui são, ou para as canções que aqui são passadas, de facto, as crianças não são propriamente as melhores ouvintes, mas são, com certeza, as melhores companhias. Ouvintes não, porque este programa destina-se exclusivamente a canções dos anos 60, 70, 80 e parte dos anos 90. Portanto, são canções que estão do outro lado do tempo. São músicas que ficam no tempo que passa, são bons tempos e grandes canções que aqui vão desfilar. E é para essas mesmas canções, para este mesmo programa, para este mesmo espaço, que eu peço a sua melhor e maior atenção. Até já!

Eu também não sei viver sem si. E espero que também ainda venham a ser muitos anos que teremos pela frente para partilhar, oxalá os tenhamos, para partilhar estas canções que estão do outro lado do tempo. Canções que, como eu lhe disse há pouco, são intemporais e, por isso, sobreviveram até hoje e continuam a ser bem ouvidas, muito ouvidas, pouco tocadas, que são coisas diferentes. Não há muitas rádios a passar estas músicas. Essa é que é a grande realidade.

Estamos aqui na sua rádio exclusivamente para viajarmos às canções do outro lado do tempo. Canções que se iniciam nos anos 60 e vão por aí fora até à década de 90. O intuito é fazer a melhor das companhias, o melhor do regresso ao passado. Meu nome é Mário Barbosa e estou aqui consigo, na sua rádio, na nossa rádio, nesta rádio que se preocupa consigo e por isso mesmo lhe dá aquilo que há de melhor.

Desde há 29 anos, esta parte foi quando eu comecei a fazer rádio, que sempre me incutiram na cabeça que não se devia passar instrumentais a meio de um programa. Mas eu faço com alguma regularidade e não estou arrependido. Desta feita foi Albert Halbert and Tijuana Brass e o tema Taxi. E agora vem aqui os Heróis do Mar. Só gosto de ti. Obrigado por estar comigo.

foram nossos convidados os Hollies, The Air That I Breathe, que é como quem diz, o ar que eu respiro. Pois é, o ar que eu respiro vem carregadinho de canções, carregadinho de recordações, carregadinho de saudades, mas sem saudosismos. Obrigado por estarem desse lado. Espero que esteja a gostar.

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O Ferro Velho, uma grande mesmo interpretação de Juan Manuel Serra em português. Foi muito bom recordar e recuar. E assim estamos agora com João Gilberto, a caminho de fechar mais um espaço. Insensatez.

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E escolhemos Moliendo o Café para abrirmos de par em par as portas deste espaço, que é seu, que é da sua rádio, que é da nossa rádio, que é das canções, muito mais do que de mim próprio, que sou Mário Barbosa e que estou aqui apenas para servir de correio, de carteiro, se quiser, que em vez de entregar cartas, entrega canções, canções do outro lado do tempo. Canções que ficam no tempo que passa. Canções que medeiam entre 1960 e 1995. Canções que são antigas, mas não são velhas. Canções que nós vamos recordar por terem muito a ver com a nossa história e, como eu costumo dizer também diversas vezes, elas próprias contam grandes histórias. Muito obrigado por estarem desse lado. Eu vou tentar falar pouco e passar muita música que você dificilmente escuta noutras rádios que não nesta. E é isso mesmo que eu quero, é que você faça o favor de avisar quem achar que vale a pena que aqui na sua rádio, neste horário, passam exatamente estas preciosidades, estas pérolas das músicas, estas pérolas das canções, estas pérolas, como eu dizia há pouco, que por serem antigas, só podem, é mesmo, aumentar de valor. Muito obrigado por estar aí.

Dizem que os homens não devem chorar. Assim nos dizia, passa a redundância, e nos cantava e provavelmente nos encantava Julio Iglesias. Para trás tinha ficado François Hardy e Roberto Carlos, que já está na casa dos 80 anos. O tempo passa para todos.

Salvatore Adamo, ou Adamo, tal e qual como há pouco também com a Françoise Hardy, lembramos a idade da inocência, aquela idade em que se faz o que não se pensa e se pensa o que não se faz.

Ou não usava, que trouxeram aqui money, money, money, mas foi não usava. Não foi o Mário Barbosa, que eu não estou a prometer dinheiro a ninguém. Não, isso não. Eu só prometo dar-vos música. Dar-vos música no bom sentido do termo, naturalmente.

Uma verdade insufismável aqui trazida pelos Beatles. All you need is love. Tudo o que precisamos é de amor. É verdade que sim. Amor no mais abrangente dos termos. É isso mesmo. E eu, tudo o que vos trago aqui, podem crer, é com muito amor, com muito carinho, com muita vontade de acertar.

0: 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Abolição do Index de Livros Proibidos pela Santa Sé. Foi neste dia decretada a abolição definitiva pelo Papa Paulo VI do Index de Livros Proibidos, cujo verdadeiro nome era Index Librorum Prohibitorum. A lista de obras proibidas oficialmente pela Igreja Católica por serem consideradas heréticas, obscenas ou contrárias à Igreja e que esteve em vigor durante 4 séculos. A primeira lista havia sido promulgada em 1559 pelo Papa Paulo IV e a última foi publicada em 1948. O Index teve enormes variações ao longo do tempo, com a incorporação de novas obras e a retirada de outras. Alguns dos mais importantes nomes da filosofia, da literatura e da ciência tiveram as suas obras incluídas na lista e, portanto, proibidas aos católicos, como Giordano Bruno, David Hume, Proudhon, Zola ou Jean-Paul Sartre. Era, bem entendido, um instrumento de vigilância e censura da produção e difusão de conhecimento e foi adotada pela Igreja Católica após o surgimento da imprensa e os receios da disseminação das heresias, nomeadamente protestantes. A instituição tinha como fim investigar a produção literária, artística e científica e atualizar a lista com as obras que fossem consideradas contrárias à fé católica. Não era, no entanto, uma prática exclusiva da Igreja, uma vez que a censura era uma prática comum por parte dos poderes políticos em toda a Europa, proibindo ou impedindo a impressão de obras que considerassem antissociais ou subversivas. No século XIX, esta forma de controlo ideológico perdeu a relevância e a sua existência passou a ser contestada, mesmo no interior da Igreja. O impacto do Index diminuiu de forma considerável e os seus destinatários reduziram-se aos elementos do clero. A lista tinha, aliás, muitas incongruências, porque incluía autores cujo pensamento há muito havia sido aceito pela Igreja. Em 1966, finalmente, Paulo VI decretou formalmente a sua extinção, mantendo embora a ressalva de que continuava a constituir um instrumento válido, mas apenas com um efeito moral e de orientação para os fiéis. 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
5: 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Bom dia. 11 horas.
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De volta à cidade do Luxemburgo, pela terceira vez, o Festival Europeu da Canção realizava-se no dia 7 de abril de 1973. Nesta edição, o primeiro prémio ficava em casa, vencendo a canção luxemburguesa Tu te reconnaîtras, interpretada por Anne-Marie Davy, com 129 pontos. Portugal alcançava um modesto décimo lugar, com 80 pontos, através da canção Tourada, interpretada por Fernando Tordo.

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0: 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Boa tarde. Meio-dia.
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0: Ana Maria Jacinto, técnica de segurança rodoviária. Que modelo de educação rodoviária temos em Portugal?
1: É assim, em Portugal, infelizmente, ainda se pensa educação rodoviária numa fórmula muito simples. Ai, se eu ensinar as regras e os sinais, temos bons utentes da via. Não é verdade, não é? Não pode ser verdade. Portanto, essa primeira acessão da educação rodoviária tem que estar ultrapassada. Ela não está verdadeiramente ultrapassada porque o Ministério da Educação ainda não se apropriou, digamos assim, desta área tão importante, uma área disciplinar, curricular não disciplinar, assim é que ela deve ser pensada, e, portanto, os professores não detêm formação suficiente e bastante nesta área. Não a recebem na sua formação inicial, nas escolas superiores de educação, e têm uma oferta muito escassa e deficiente a nível da formação contínua dos professores, que normalmente é assegurada pelos centros de formação de professores. Portanto, estamos atrasados e muito nesta área, e, portanto, as questões que estava a referir da sustentabilidade rodoviária são aspectos que ainda apenas têm e só uma leitura teórica a nível das práticas nas nossas escolas.
0: Deverá ser a educação rodoviária uma matéria transversal no processo de ensino-aprendizagem?
1: Tem razão. Essa ideia transversal ainda não é do cidadão mais informado, digamos assim, e que se pretende que seja o cidadão comum. Ainda não é uma realidade. E, portanto, digamos que o Ministério da Educação ainda não conferiu à educação rodoviária o estatuto desta educação transversal ao currículo, repito-me, e que realmente deve ser feita, assim como já foi dado à educação ambiental há uns bons anos atrás e mais recentemente à educação sexual. O Ministério da Educação tem a percepção de que o tratamento das drogas, dos comportamentos de risco, etc., são áreas que precisam de ser integradas, mas a educação ambiental e a sexual, digamos que o problema a nível legislativo e da formação dos professores já está a bom termo. A nível da educação rodoviária, ainda não. Esperava-se que, com o desenvolvimento da Estratégia Nacional de Segurança Rodoviária, começou em 2008 e vai até 2015, que esta integração fosse feita com o respeito dos prazos que foram definidos pelo Governo, nomeadamente ao nível da definição e desenvolvimento das competências a adquirir na área da educação rodoviária, no levantamento dos recursos humanos disponíveis para ministrar ações de formação em segurança rodoviária e outras questões perfeitamente centrais. Mas há atraso na resolução destas questões e nós, enfim, cidadãos crentes, acreditamos que, estando a Estratégia Nacional de Segurança Rodoviária a decorrer e o início agora da década global da ação de segurança rodoviária, que haja um reforço e que todas estas questões sejam resolvidas com a seriedade que elas exigem, não é?

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2: Saudações a todos os consumidores que acompanham mais uma rúbrica em parceria com a Deco Centrum. No âmbito do mês do ambiente, a Deco relembra a importância de escolhas de consumo mais conscientes e sustentáveis que contribuam simultaneamente para a proteção do ambiente e para a poupança das famílias. Escolher produtos duráveis, reparáveis e recicláveis é uma forma de reduzir o desperdício, de poupar recursos naturais e evitar gastos necessários. Consumir de forma responsável é hoje um verdadeiro ato de cidadania. Num contexto em que o consumo excessivo continua a ter um impacto significativo no ambiente e nos orçamentos familiares, torna-se então essencial privilegiar produtos de maior qualidade, mais eficientes e com maior tempo de vida útil. Para ajudar os consumidores a fazer escolhas mais informadas, deixamos então algumas recomendações práticas. Desde logo, porque é que é importante consumir de forma sustentável? Produtos descartáveis, difíceis de reparar ou pouco eficientes, geram mais resíduos, aumentam a poluição e acabam muitas vezes por representar maiores custos a médio e longo prazo. Optar então por artigos duráveis, reparáveis e recicláveis contribui para um modelo de consumo mais equilibrado e também mais responsável. Por isso é importante que antes de comprar se questione se precisa mesmo desse produto, se é durável e pode ser reparado, se existem peças de substituição disponíveis, se é eficiente em termos energéticos ou se há alternativas em segunda mão ou recondicionadas. Reparar também é aqui uma escolha sustentável. Mesmo fora do prazo de garantia, muitos produtos podem e devem ser reparados. Exija sempre um orçamento escrito e um comprovativo do arranjo, já que este serviço prestado também beneficia de uma garantia. Reparar prolonga a vida útil dos produtos, reduz resíduos e permite poupar dinheiro. É importante também terem atenção ao greenwashing. Nem todas as mensagens ambientais utilizadas na publicidade correspondem a práticas verdadeiramente sustentáveis. Desconfie de expressões vagas como eco, como verde ou natural, sem que haja aqui uma informação comprovada. Compare opções e procure sempre fontes credíveis. Adote os 5 erros do consumo responsável. Recusar o que é desnecessário, reduzir o consumo excessivo, reutilizar sempre que possível, reparar em vez de substituir e reciclar corretamente. Pequenos gestos no dia-a-dia podem fazer uma grande diferença quando adotados por todos. 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
1: 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Uma hora.
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1: Em 2011, nascia em Portugal um projeto de música que recolhe as memórias da tradição oral do povo que ainda canta.
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1: Quantas cantigas, quantas cantadeiras que fazem parte da nossa história e que passaram pelo processo criativo do Tiago Pereira. Tem 44 anos e é natural de Lisboa. Tiago Pereira é realizador, documentarista, visualista e vencedor do prémio Megafone 2010 na categoria Missão. É uma missão este trabalho de Tiago Pereira e para ele um modo de vida, tornando-o um verdadeiro embaixador da cultura popular portuguesa.
3: Cantigas da rua, chamou-me cantigas da rua.
4: Mas a sua mãe é que cantava a música?
3: Era a minha mãe que cantava.
4: Mas cantava para adormecer?
3: Não, não, cantava como eu, por cantar, às vezes. Por aliviar as penas, outras vezes por aliviar a fome, se calhar.
1: Cantava umas vezes para aliviar as penas e outras para aliviar a fome. Cantava porque sim. Já são mais de 2.600 vídeos. São quase sempre filmados em espaços exteriores, aproveitando os sons ambientes e criando intimidade com os músicos. São mais de 1.643 projetos musicais, que já estão disponíveis online no site da Música Portuguesa a Gostar dela Própria e também no canal do Vimeo. A Música Portuguesa a Gostar dela Própria fez 6 anos e continua sem apoios. É um projeto com uma dimensão enorme. Vive da magia do direto e alimenta-se nas redes sociais. Conforme nos contou o Tiago Pereira em conversa com o Audiopress Portugal.
4: Gravei o Zeca Medeiros nos Açores, gravei-no em São Miguel e ele ia para o Faial. E ele tinha que se despachar porque ia para o Faial. E então aquilo foi tão giro que eu gravei-o e a seguir saí de casa dele e meti aquilo na net. E ele, quando chegou ao Faial, já toda a gente falava do vídeo. Dizia, pá, ganda vídeo. E ele disse-me, fogo, pá, aquele gajo impressionante. Ainda eu no avião, já ele estava a pôr aquilo na net.
1: E se calhar não gostas de fazer grandes edições, gostas de deixar ao natural.
4: Não, a música portuguesa não tem, normalmente quando é plano fixo é só isso, não é? Tu metes os, dás um jeito no som ou na imagem, mas, não, mas às vezes não, está feito para, que seja, para ser logo imediato.
1: Para ser, sair tudo seguidinho, linear.
4: Sim, exato.
1: Conforme acontece, não é? Uma espécie de direto.
4: Sim, é giro pensar nisso, é giro a história do direto.
1: Pois é. A música portuguesa, a gostar dela própria, é uma espécie de canal de YouTube para a música portuguesa. Conversei com Tiago Pereira em vésperas de ir para Praga, com o Instituto Camões. Uma jornalista checa andou a seguir o autor pelo Alentejo e surgiu o convite. Depois, outro convite. Segue-se uma ida à Feira do Livro de Madrid. Sentes um apoio por parte do governo ou por parte das instituições com esta preocupação para a música portuguesa?
4: Não, porque normalmente o que acontece é que esses apoios, normalmente tudo está dado, todo o sistema funciona para o sistema ter este tipo de apoios com coisas que têm validação científica. Ou seja, o que falta à música portuguesa a gostar dela própria para ter um apoio desses é fazer uma parceria ou ter um projeto em que há um antropólogo ou um etnomusicólogo ou alguém das ciências sociais que agarra em todo o espólio da música portuguesa a gostar dela própria e cria um próprio método para ele e trata e trabalha a partir de todas as gravações. Porque isso é a grande crítica que fazem ao projeto, que é que o projeto não tem um método científico, mas o projeto não tem que ter um método científico. Obviamente que a música portuguesa, a gostar dela própria, produz conhecimento, mas o conhecimento que produz é o conhecimento do meu próprio método, ou seja, eu gravo aquilo que me apetece gravar em determinado momento e gravo sempre aquele aqui e agora naquele determinado momento. E isso, obviamente, que vale o que vale, ou seja, nós temos que encarar sempre a música portuguesa a gostar dela própria como uma espécie de arquivo de vídeos que faz para a música portuguesa desde 2011 o que o YouTube faz para muitas outras coisas. Isto é uma espécie de YouTube da música portuguesa, mas com um único autor, em vez de ter muitos autores, e com um único autor e com conceitos definidos e que chegam muito mais rapidamente ao público porque a qualidade é estimada, porque tem uma grande qualidade de som, porque as imagens são tratadas, porque os enquadramentos são feitos sempre de uma maneira que faz com que as pessoas tenham autoestima. Pronto, é muito esta coisa de puxar a autoestima e de fazer com que as pessoas tenham orgulho naquilo que fazem, mais do que o nome dizer da música portuguesa de estar dela própria. É que as pessoas que fazem esta música, às vezes de forma espontânea, nas aldeias, tenham orgulho daquilo que fazem. Depois ter o outro lado, em que simplesmente a música portuguesa, a questão dela própria, serve para que os músicos possam promover o seu trabalho, como aconteceu hoje de manhã, em que este novo grupo Ciranda, que é um grupo de junção de uma acordeonista e de um trompetista, do Gilene Santana e da Inês Vaz, que se juntam e que fazem um grupo e que precisam da promoção e então vêm ter comigo para os gravar porque sabem que os vídeos são bons e porque para eles é uma mais-valia estarem num projeto tão grande que engloba tantas coisas. E isso é muito importante, ter sempre estas duas valências. Agora, isto produz este conhecimento. Se obviamente se isto é serviço público, se isto é uma coisa que deve ser promovida, eu não sou o Estado, não é? Portanto, não me cabe a mim decidir essas coisas. Ou seja, o que eu te quero dizer é que também o facto de não ser promovido, ou de também não ter apoios diretos, ou de não haver nenhum apoio, neste momento o único apoio que a música portuguesa tem é do Inatel para o site, mas é especificamente por ser parceiro do site, não é para o projeto, mas para o site, também permite eu ter a liberdade de poder gravar aquilo que me apetece sem nunca ninguém ter influência nisso. Portanto, essa liberdade para mim é muito importante.
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1: A música portuguesa a gostar dela própria vai muito além da música. Procura uma alfabetização da memória. Este projeto é a celebração da diversidade da música feita em Portugal.

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Olá, olá, então, viva! Aqui estou eu, Rui Cardoso, com mais uma emissão do teu Legendado em Português. É isso tudo, mais duas horas de música da expressão portuguesa aqui a fazer-nos companhia na vossa rádio, sempre com muita música, boa disposição, alegria e diversão, mas muita música da expressão portuguesa e as nossas rúbricas habituais. Vamos então à música, vamos a mais duas horas de Legendado em Português e obrigado pela vossa companhia.

Já damos então assim o arranque a mais uma emissão do Legendado em Português. É o Encontro Marcado todas as semanas aqui na vossa rádio, seja através do FM ou através da internet. O importante é estarmos juntinhos. E estamos juntinhos também pelo WhatsApp 967-505-645. Temos, por exemplo, aqui o Vítor de Peniche, que diz que, Rui, mais uma emissão a passar no instante. A playlist de hoje está mesmo muito bem alinhada. Ainda agora começaram as primeiras musiquinhas a rodar por aqui, mas o Vítor fez questão de nos dar já um alô através do 967-505-645 e também podes fazer o mesmo através do nosso WhatsApp. Vamos em frente, porque atrás vem sempre gente.

0: Agora é o momento de ficarmos com um minuto de saúde, assim muito rapidamente, a passar por aqui na primeira hora do Legendado em Português.
1: Está no ar o Minuto de Saúde, aqui na tua rádio. É verdade, muita gente diz que a água do mar faz bem, mas será mesmo? A água salgada pode ajudar a limpar a pele, aliviar pequenas irritações e até ajudar a soltar o nariz em dias de constipação. O contacto com o mar também pode ajudar a relaxar e melhorar o humor. Mas atenção, se tiveres feridas abertas, infecções ou pele sensível, nem sempre é boa ideia dar mergulhos. E claro, nunca te esqueças da proteção solar.
0: Passou assim num ápice este minutinho de saúde aqui, sempre também a pensar na saúde dos nossos ouvintes. Vamos continuando com boa saúde e com boa música durante esta emissão do Legendado em Português. Espero que estejam a gostar da playlist que para hoje escolhi para estarmos aqui juntinhos nestas 2 horas de emissão. Marará.

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1: Já estamos na segunda parte desta nossa primeira hora e é a altura de ficarmos com a MPB vista por Cláudio Canadá, que nos faz companhia todas as semanas aqui nas nossas emissões regulares do Legendado em Português. A MPB vista por Cláudio Canadá, para ouvir já a seguir.
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3: Alô, Rui Cardoso, tudo bem? Já estou de volta para falarmos da boa música brasileira. E hoje você vai conhecer um pouquinho mais sobre o Calbi Peixoto Barros, nascido em Niterói no dia 10 de fevereiro de 1931 e falecido em São Paulo no dia 15 de maio de 2016. Calbi Peixoto foi um cantor muito respeitado, considerado um dos maiores e mais versáteis intérpretes da música brasileira. Ele iniciou a sua carreira artística no final da década de 1940. Estudou nos Salesianos em Niterói, onde chegou a cantar no coro da escola e também no coro da igreja que frequentava. Calbi trabalhou no comércio até resolver participar de programas de calouros na rádio no final da década de 40. Numa família de músicos, Calbi passou a ter os seus primeiros contatos com a música por meio dos discos do seu irmão Moacir. Mesmo sabendo que a música era a sua meta, ainda muito jovem nem sonhava com a reviravolta que estava para acontecer na sua vida. No início dos anos de 1950, recebeu algumas oportunidades promissoras na rádio. O autor Mário Donato, na época diretor artístico da rádio Excelsior, o convidou a cantar na emissora. Em 1952, Vitor Costa, que dirigia a Rádio Nacional no Rio de Janeiro, garantiu que ele fosse contratado pela filial da emissora em São Paulo. Com a ajuda dos seus irmãos que já estavam na música, Calbi teve a primeira oportunidade de realizar a sua primeira gravação, sendo o seu primeiro 78 RPM. Em 1955, o artista lançou seu primeiro sucesso no Brasil, o Blue Gardenia, numa versão que trouxe dos Estados Unidos em português. Na época, a canção era um sucesso na voz do Nat King Cole, o seu ídolo. Em 1958, Calbi atingiu o 5º lugar nos álbuns mais tocados nos Estados Unidos. Em 1980, em comemoração aos 25 anos de carreira, ele lançou pela Som Livre o álbum Calbi Calbi, com composições escritas especialmente para ele por Caetano Veloso, Chico Buarque de Holanda, Tom Jobim, Roberto e Erasmo Carlos. A canção Bastidores, de autoria de Chico Buarque, converteu-se num dos maiores sucessos do repertório do cantor. Vamos ouvir esta canção? Bastidores, com Calbi Peixoto, o artista da semana aqui na nossa rúbrica. Mas não faça essa carinha não, porque na próxima semana eu vou estar de volta trazendo mais um grande nome da música brasileira como você nunca viu. Grande abraço e até lá!

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1: Estivemos com mais uma edição da MPB vista por Cláudio Canadá, presença habitual aqui na primeira hora do Legendado em Português. Quem também nos quis vir fazer uma visita através do 967-505-645 foi a Carolina, a partir de Lamego. Adoro quando misturas clássicos com os sons mais recentes. O programa está a fluir muito bem. Obrigado, Carolina. É sempre bom receber estas vossas mensagens através do nosso WhatsApp de serviço.
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A primeira hora está mesmo aí nos finalmente. Eu volto depois do sinal horário para a segunda hora do Legendado em Português. Espero que vocês voltem também para fazer companhia até ao final.

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3: 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Ligadinho na gente.
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2: Estou então de regresso para a segunda hora de emissão do Legendado em Português e sei que vocês estão aí na frequência certa, também na sintonia de mais uma horinha desta emissão do Legendado em Português com mais, como habitualmente, com mais duas horas de música da expressão portuguesa e as nossas rúbricas. Vamos para já à música, daqui a pouco vamos à primeira rúbrica aqui a fazer-nos companhia nesta segunda hora de emissão. Obrigado por estarem aí desse lado.
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0: segunda hora já se iniciou. Vamos então caminhando calmamente e descontraídamente, sempre com a música da expressão portuguesa, e vamos continuar com mais música antes de irmos até ao fundo do baú, mais uma vez, buscar uma relíquia aqui da música ligeira portuguesa.
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1: Agora sim, é a vez de mais uma relíquia da música ligeira portuguesa, trazida aqui por mim, com a Naftalina, com Rui Cardoso.
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1: Hoje trazemos ao Naftalina a Anita Guerreiro. Tal como muitos outros, Anita Guerreiro começou com apenas 7 anos por ser uma das miúdas fadistas infantis que ficavam identificadas com o bairro de onde vinham, sendo a Miúda do Intendente, bairro onde nascera em 1936. Com apenas 15 anos de idade, em 1952, Anita Guerreiro, nome artístico, pois o seu verdadeiro nome é Bebiana Cardinali, concorria a um passatempo do popular programa radiofónico Comboio das 6:30. Espantado com o que ouvia, o produtor do programa, Marcos Vidal, convidou-a imediatamente para se juntar ao elenco e, poucas semanas depois, estreava-se como fadista no Café Luso. Antes de completar os 20 anos, era já vedeta de revista, género em que se estreou em 1955. A Anita Guerreiro se deve à criação de um fado-canção que ficou na boca do povo e até a Mali gravou, Cheira a Lisboa, que criou em 1969 na revista Peço a Palavra. Ironicamente, pouco depois deste sucesso colossal, Anita Guerreiro afastou-se da revista durante mais de uma década, apenas regressando em 1982. Manteve-se, entretanto, ativa como fadista, cantando em casas de fados e atuando no estrangeiro. No histórico Parque Meyer, Anita Guerreiro funda e dirige a casa típica Adega da Anita, por onde passam grandes figuras do circuito fadista. Mais tarde, encerra o espaço e parte com o marido para Angola, por onde se mantém cerca de 3 anos. Após o seu regresso a Lisboa, integra o elenco do Teatro Capitólio. No Teatro de Revista, Anita Guerreiro dá início a um dos pontos mais altos da sua carreira. Escolhi para ouvirmos o seu sucesso, Cheira a Lisboa.

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1: Estivemos com mais um momento de recordação nesta emissão do Naftalina com Rui Cardoso e comigo a gaguejar também pelo meio. Vamos continuando com mais música, depois vem um pequeno bloco de comerciais e eu volto logo após para continuar aqui com mais música e mais ainda uma rúbrica, porque ainda vamos estar em linha com a Deco, como habitualmente.

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1: E então, agora que estou de volta, aqui estou eu, em linha com a Deco. Vou já receber a Graça Cabral para mais uma das rubricas da Deco, com dicas e sugestões que só a Deco sabe trazer aqui à antena do Legendado em Português. Em linha com a Deco, para ouvir já a seguir.
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2: Olá, ainda bem que está aí desse lado em mais um Em Linha com a Deco. Cuidar das finanças pessoais hoje é garantir tranquilidade financeira no futuro. Gerir as contas bancárias, os créditos, os seguros, parece ser um quebra-cabeças e uma dor de cabeça, mas não tem de ser complicado, porque se o consumidor conhecer os seus direitos, estará certamente a evitar problemas e a tomar decisões financeiras mais responsáveis. A Deco, através do seu projeto Tudo a que tem Direito, um projeto que tem o apoio da União Europeia, quer precisamente garantir que os consumidores têm informação, apoio, aconselhamento para que seja mais fácil gerir todos os seus atos de consumo, inclusivamente estes que estão relacionados com as contas lá de casa. Estamos a dedicar o mês de junho a este projeto ou a estes conteúdos que são os que trazem mais complicação à vida dos portugueses e por isso queremos, no espaço Em Linha com a Deco, oferecer-lhe ideias, dicas, conselhos que farão toda a diferença nos seus hábitos de consumo, hoje nos hábitos financeiros. Em primeiro lugar, quero dizer-lhe que ter uma conta bancária é um direito básico. O consumidor tem direito a receber informação que tem de ser clara sobre a sua conta bancária, sobre as comissões, os custos de manutenção da conta, as despesas de movimentos da conta. Toda esta informação tem de ser transmitida de forma clara e transparente. O consumidor tem todo o direito de movimentar e encerrar a conta quando quiser, desde que não tenha dívidas, claro. Mas se quiser mudar de banco e quiser encerrar a conta, tem todo o direito de o fazer, não precisa de se sentir constrangido ou, enfim, pressionado a não fazer, a não cumprir a sua vontade. Deve também assegurar, claro, como é óbvio, que tem saldo suficiente para os pagamentos autorizados em conta e manter sempre, isto é obrigatório, embora pareça por vezes excessivo, deve manter os contactos pessoais atualizados junto do seu banco. A dica principal que lhe damos aqui é não se esqueça que para quem só precisa de uma conta à ordem simples, só uma, pode aceder à conta de serviços mínimos bancários. É uma solução que é muito mais barata porque não tem as despesas ou custos de manutenção mensais, tem um valor anual de baixo custo e tem direito a receber o cartão de crédito, de débito, enfim, tudo a que tem direito, fazer pagamentos em conta, tudo isso, transferências, é possível com a conta de serviços mínimos bancários, que é uma decisão bem mais barata. Em segundo lugar, queremos alertá-lo para o seguinte: atenção ao custo real do crédito. Pedir crédito não é só depois pagar esse valor a prestações, não. Tem de estar informado e deve receber sempre a ficha de informação normalizada europeia, a FIN, que deve ler cuidadosamente para que possa, com as várias propostas dos vários bancos, comparar então os créditos oferecidos, quais são as taxas anuais de encargos efetivas globais até à AEG, quais são os spreads, quais são os montantes total imputado ao consumidor, quais são os valores que realmente se vai pagar. Só consegue fazer estas comparações e as suas escolhas se tiver então a ficha de informação normalizada europeia. Deve conhecer tudo o que há a saber sobre

0: taxas de juros. Existe uma taxa de juros fixa, em que a prestação se mantém igual, portanto, digamos que é uma decisão mais segura. A taxa variável, em que a prestação pode sofrer flutuações, ou subir ou descer, pode acarretar mais risco, mas também pode trazer algum sufoco. E depois a mista, que começa como taxa fixa e depois passa a variável. Queremos lembrar-lhe, esta é a dica de ouro para o crédito, nomeadamente o crédito à habitação. São sempre exigidos seguros de vida e seguro multirriscos de habitação. Faz parte do crédito à habitação esta exigência, mas o consumidor pode escolher livremente a seguradora em que quer ter os seus contratos de seguro. Portanto, antes de assinar esse contrato com o banco, pode ter o crédito à habitação no banco e ter os seguros noutra seguradora, deve, obviamente, comparar preços, verificar as exclusões, verificar as franquias e os períodos de carência, fazer as contas e depois escolher em liberdade. Finalmente, temos que lhe deixar esta mensagem. Evite entrar em incumprimento. Seja uma conta simples à ordem, seja um crédito, seja um produto de investimento ou de poupança, evite sempre ficar em incumprimento. Evite sempre deixar pagamentos por fazer, deixar a conta a descoberto. Se tiver a atravessar um período difícil, por exemplo, se estiver com dificuldade em pagar a prestação do crédito à habitação, haja rapidamente. Contacte de imediato o banco para estudar soluções. Existem mecanismos legais, o PARI, que é o Plano de Ação para o Risco de Incumprimento, e o PERSI, o Procedimento Extrajudicial de Regularização de Situações de Incumprimento, que podem e devem ser avaliadas, e o banco é sempre obrigado a tentar todas as soluções antes de avançar para tribunal. Informe-se com a DECO, siga o projeto Tudo a que Tem Direito, passe por deco.pt, onde está toda a informação e também os contactos da equipa da nossa associação, que o pode ajudar em todas as situações. Até breve.
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2: Estivemos com a presença habitual desta nossa rúbrica, a última destas nossas emissões regulares semanais, em linha com a DECO, com a Graça Cabral. Vamos continuando em direção aos finalmente desta nossa emissão, mas não sem antes falar com a Patrícia, que nos fala de Vancouver, Canadá, e de transmitir a mensagem que ela deixou através do nosso WhatsApp. Bom dia, Rui, mesmo do outro lado do mundo, sempre ligada ao legendado em português. E ainda bem que isso acontece todas as semanas.
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Estamos assim a chegar aos finalmente da nossa emissão de hoje. Oh, pois é, com muita pena, deixo já aqui as minhas despedidas, marcando já encontro para de hoje uma semana no mesmo sítio, à mesma hora do costume, sempre com mais 2 horas de música da expressão portuguesa. Eu sou o Rui Cardoso, este é o Legendado em Português desta semana. Para a semana, há mais. Sejam felizes e façam alguém feliz.

0: 4 horas.
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2: 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Boa tarde. 5 horas.
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1: Estamos de volta para a segunda parte.
0: Daniel Vieira.
1: É isso mesmo, cá estamos nós de volta à antena da rádio de todos os sucessos para a segunda tranche do teu Clube Megahertz. Por aqui tenho o último episódio do Top dos 50 Álbuns Mais Vendidos. Saberás qual o disco que lidera esta lista de 50 álbuns inesquecíveis da música mundial. Terei também o Clube Mega 10 Anos. Estes espaços recordam músicas de outros tempos. Tenho também a piada seca para te alegrar um pouco o dia. Para já, dizer-te que vou reatar musicalmente com o Vanzi. O mais recente projeto do artista madeirense chegou às plataformas digitais dias depois de uma listening party de antestreia que mobilizou uma enchente de fãs em Lisboa, tem como título Tá Calor e a Culpa é Tua, e é composto por 7 faixas. Uma delas é Casa Blanca. Fica ligado. Bem-vindo de volta ao Clube Megahertz.

Se há coisa que enfeitiçado, cartas na mesa, Miss Independent, que ouvimos a semana passada, ou esta Casa Blanca, têm em comum é desde logo a força como a diferentes ritmos despertam uma incontrolável vontade de movimento. E contribuiu cada uma destas canções para elevar progressivamente a temperatura do finalmente destapado Tá Calor e A Culpa é Tua, um novo projeto concebido à cabeça por Van Zee, que aproveitou a boleia da acentuada subida de temperaturas para aquecer pistas e corações neste verão anunciado. Clube Megahertz. Já que falo em calor, voltamos a visitar a África, desta vez a caminho de Angola. Edmásia Mayembe está de regresso com Precisas Partir, um tema intenso e emotivo que retrata o momento em que o amor por si só já não é suficiente para sustentar uma relação. Com uma interpretação marcante e profundamente vulnerável, a artista dá voz a uma história de desgaste emocional, erros e dor, culminando na difícil decisão de deixar partir para poder seguir.

0: Através de uma sonoridade impactante de kizomba, este Precisas Partir destaca-se pela honestidade da sua mensagem, pela força vocal de Edmásia Mayembe e pela ligação genuína que estabelece com quem a ouve. Este novo single reforça o lugar da artista como uma das vozes femininas mais autênticas e emocionantes do universo lusófono.
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0: O britânico Jonas Blue regressa às edições com Girl, a muito aguardada sequela do seu mega hit de 2025, Edge of Desire. Desde o lançamento de Edge of Desire,

Bebe Rexha lançou este Sad Girls há poucos dias, uma faixa dançante e contagiante, com a colaboração de David Guetta, mostrando Rexha a permanecer na discoteca até a última música tocar. Segundo a própria artista, este tema é para qualquer pessoa que

0: já esteve numa pista de dança com o coração partido e se recusou a deixá-lo ganhar.
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0: Bella Kay é uma cantora e compositora pop-rock norte-americana de 20 anos em ascensão que rapidamente conquistou a atenção global. O seu êxito I Love It, I Love It, I Love It alcançou o 17º lugar na Billboard Hot 100 e o 2º lugar na tabela oficial de singles do Reino Unido, consolidando-a como uma das artistas revelação mais promissoras de 2026. Lançou no final de maio o seu mais recente EP, Are You Mad At Me? Esta Stop é uma das faixas presentes.

Esta Stop é uma faixa do EP de três temas, Are You Mad At Me, lançado em maio pela norte-americana Bella Kai. A canção dá continuidade ao seu tema característico de explorar a força irresistível da atração doentia apresentada com a sua mistura singular de vulnerabilidade e rebeldia. 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The Boys of Dungeon Lane é o título do disco mais recente de Sir Paul McCartney. Se não te lembras, o cantor britânico é um dos Beatles. Ainda está a trabalhar e bem, no alto dos seus quase 84 anos. Vai completar 84 anos nesta quinta-feira, dia 18. Come Inside é um dos temas que podes encontrar neste novo longa duração do artista.

0: Lançado a 28 de maio, The Boys of Dungeon Lane é o disco mais recente de Paul McCartney, que contém, entre as suas 14 faixas, esta Come Inside.
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0: Agora está na hora do 50º e último episódio do Top dos 50 Álbuns Mais Vendidos de Toda a História.
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0: Eis que chegamos ao 50º e último episódio deste espaço que apresentou os 50 álbuns mais vendidos de todos os tempos. Iniciámos com o álbum de Enya, A Day Without Rain, que vendeu cerca de 16 milhões de cópias, e terminamos com o número 1 do top de vendas, que se separa do último da lista por apenas 50 milhões de cópias. Lançado no dia 30 de novembro de 1982, Thriller não é apenas um álbum, é um fenómeno cultural. Combinando pop, rock, R&B e funk, Michael Jackson revolucionou a indústria da música, fazendo com que Thriller seja atualmente o álbum mais vendido de todos os tempos, com mais de 66 milhões de cópias vendidas em todo o mundo. Além das bem-sucedidas faixas, Thriller foi impulsionado devido aos icónicos videoclipes que mostram passos de dança inesquecíveis, consolidando Jackson como o rei da pop. O álbum foi aclamado pela crítica especializada e pelos fãs do artista norte-americano, sendo considerado por muitos o maior e melhor álbum da história. Consequentemente, venceu um recorde de 8 Grammys em 1984, incluindo o de Álbum do Ano. Thriller foi bem sucedido comercialmente, liderando as tabelas de vários países como o Canadá, Estados Unidos ou Reino Unido, entrando diretamente para o top 10 em todas as tabelas em que estreou. Em apenas um ano, tornou-se no álbum mais vendido de todos os tempos, mantendo atualmente esse estatuto. Nos Estados Unidos, converteu-se igualmente no álbum mais vendido, com mais de 33 milhões de cópias no país, até ser ultrapassado pelo álbum The Greatest Hits dos Eagles. Todos os 7 singles do disco classificaram-se entre as 10 melhores posições nos Estados Unidos. Destes, dois lideraram a tabela Billboard Hot 100, Beat It, uma incrível fusão de pop e rock, com um lendário solo de guitarra de Eddie Van Halen, e Billie Jean, provavelmente a faixa mais conhecida do álbum, com o inesquecível Moonwalk de Michael Jackson e um viciante groove. Inicialmente esteve para ser retirada do álbum, mas acabou por ser o maior sucesso de Michael Jackson.

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1: Foi o último episódio do Top dos 50 Álbuns Mais Vendidos de Todos os Tempos, destacando Thriller, álbum do Michael Jackson, lançado em novembro de 1982, obra-prima que ocupa o primeiro lugar desta lista de 50 álbuns de mais sucesso. Para a semana teremos um novo espaço aqui, nesta hora. Já agora posso dizer que iremos mudar a nossa imagem sonora. Será a nossa imagem de verão.
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1: Os Monda lançaram a 29 de maio o single Tanta Culpa, tema que antecipa o próximo trabalho discográfico da banda alentejana. Segundo o comunicado divulgado pela banda, o futuro disco irá combinar temas originais com arranjos e versões inspiradas no cancioneiro popular do Alentejo.
3: Tá

0: esta tanta culpa surge como um retrato dos dias atuais, abordando a luta interna entre aquilo que cada pessoa deseja ser, o peso do destino e o reflexo dessa realidade na sociedade contemporânea. Trata-se da mais recente antecipação do próximo álbum dos alentejanos, Monda.
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0: Depois de anunciar o seu novo álbum, Elephant in the Room, Rishi Campbell regressa com Love Me Now, um novo single que junta o artista português a Chronic Law, o artista jamaicano mais ouvido no Spotify em 2025.

0: A colaboração com Chronic Law neste Love Me Now vem da ligação de longa data de Richie Campbell com o produtor jamaicano Not Nice, responsável por inúmeros hits de dancehall com artistas como Vibes, Cartel e Pop Can, bem como um dos primeiros sucessos da carreira de Richie Campbell, Blame It On Me, de 2011.
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0: Mulher é o novo lançamento de Carol Biazin em parceria com a Bershka, uma faixa intensa e envolvente alinhada ao universo da marca e que ecoa liberdade, identidade e a coragem de viver um amor verdadeiro, sem rótulos.

0: Fashion Week junta Vanny Shouty e Spama Trincana num encontro criativo que cruza visões distintas, mas igualmente disruptivas, dando origem a uma faixa hipnótica e singular que revela a faceta mais melódica de ambos. Depois de afirmar o seu percurso com Rabbit Hole e em colaborações recentes, Vanish volta a apostar no espírito colaborativo, agora ao lado do rapper açoriano, que tem vindo a afirmar-se junto de um público cada vez mais alargado. Juntos, posicionam-se na linha da frente de uma nova vaga sonora.
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0: Muitos músicos gravaram temas para os filmes de James Bond que nunca chegaram a ver a luz do dia. Entre eles está Lana Del Rey, que gravou uma canção para Spectre, o quarto filme de Daniel Craig como Bond. Acabaria, porém, preterida em favor de Sam Smith, depois de os produtores de 007 terem rejeitado o tema 24. Agora tem uma segunda oportunidade com este First Light, que serve de canção-tema do novo jogo de vídeo de James Bond 007, First Light.

0: desenvolvido pela equipa de Hitman, a IO Interactive. O jogo James Bond 007 First Light foi lançado no passado mês de maio. Conta uma história de origem original de 007, com Patrick Gibson no papel de Bond, ao lado de um elenco que inclui Lenny Kravitz, Alastair McKenzie e Keira Lester. O jogo foi lançado para Xbox, PlayStation e PC, e este First Light, na voz de Lana Del Rey, integra a sua banda sonora.
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0: Agora recordamos o tema que abriu o Clube Megahertz há cerca de 10 anos.
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0: No dia 18 de junho de 2016 foi transmitida a emissão número 170 do Clube e nesse dia decidi recuar alguns anos para recordar o tema Tu Aqui, editado originalmente em vinil em 1989 pela Lena D'Água, com a edição em CD realizada uns anos mais tarde, em 1996.

0: Aqui, na voz da Lena D'Água, do álbum Tu Aqui, lançado em 1989, foi o tema de abertura da emissão 170 do Clube Megahertz, transmitida a 18 de junho de 2016.
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0: E assim estamos na ponta final desta edição 679 do Clube. Agora tenho a habitual piada seca do dia.
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3: Oh, vó, o que estás aqui a fazer na cozinha há tanto tempo de pé a olhar para o armário?
4: Oh, filho, o médico mandou-me ter atenção ao açúcar. E até agora o açucareiro ainda não se mexeu.
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0: Aí está a piada seca do dia com a avó que tinha que ter atenção ao açúcar. Ou seria ao açucareiro? Não sei.
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0: Annabelle é uma cantora australiana de 28 anos, apaixonada pela música desde muito jovem. Estudou canto e desenvolveu a sua técnica vocal através de formação específica e de uma dedicação constante à arte de interpretar e transmitir emoções através da música. A artista iniciou este ano com a apresentação do seu single de estreia, Alone, marcando o início da sua carreira no panorama musical internacional. Com uma voz expressiva e uma forte sensibilidade artística, Annabelle procura criar canções capazes de tocar o público de forma autêntica e emocional. Com esta me vou, mas já sabes que podes encontrar-nos aí num podcast qualquer ou então numa nova emissão de hoje a 8 dias, aqui mesmo na tua rádio de eleição. Fica bem!
6: 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Thanks for listening and enjoy the music.

0: 6 horas. 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
1: Alexandra da Silva tem 21 anos. Nasceu em Viana do Castelo e vive atualmente no Reino Unido, para onde partiu há 4 anos em conjunto com a sua mãe. É estudante de Direito e, graças a uma figura na lei que permite que qualquer pessoa faça a defesa de outra, esta jovem estudante de Direito acabou por vencer a sua primeira grande batalha em tribunal. Conheça esta história e as suas motivações para abraçar esta causa.
2: Era uma senhora que foi voluntariamente, eu não estava aí com negócio nenhum por trás, nem à espera de receber percentagens ou não. Se a senhora desse no fim, era com ela. Se não desse, também éramos amigos à mesma. Eu fui muito à bola com a senhora e queria ajudá-la.
1: E já estava a viver desde os 17 anos no Reino Unido, não é?
2: Sim.
1: Foi sozinha ou foi com os pais?
2: Fui com a minha mãe. Pronto, viemos para Norwich, só eu e ela.
1: Sim.
2: Na altura não estava com muita vontade de vir, mas depois, ponderando as oportunidades que poderia ter aqui, resolvi vir. E aconselho a qualquer pessoa jovem que queira que seja o seu sonho vir estudar para fora, para um país diferente, que a Inglaterra ainda é um país que vale muito a pena estudar cá e apostar numa carreira aqui. Por isso, todas as pessoas que nos estiverem a ouvir, jovens e mais velhos, sem distinções de idades, que se quiserem vir para aqui, que é uma boa aposta, é sempre uma boa aposta. O inglês, o próprio país, as próprias pessoas, pronto, tem aquela coisa do clima, mas é sempre um país bom, na minha perspectiva.
1: Muito bem. E porquê é que escolheu o Direito, Alexandra?
2: Olha, por um sonho desde criança, não é? Sempre quis ser advogada, sempre quis. Mesmo antes de saber o que eu queria, queria ser advogada, mesmo antes de descobrir a palavra advogada, não é? Eu sabia que queria um trabalho em que pudesse, de alguma maneira, ajudar as pessoas que fossem mais vulneráveis, que eu as pudesse defender de alguma maneira. Por exemplo, eu tinha às vezes amigos da escola ou até familiares ou qualquer coisa, e eu tentava sempre de alguma maneira defendê-los ou justificar porque é que eles não são culpados ou pronto, de alguma maneira.
1: Já tinha o bichinho desde nova, já tinha esse bichinho.
2: Já tinha o bichinho. Eu sempre gostei muito de escrever, sempre gostei muito da parte da comunicação, então pronto, de alguma maneira juntei esse gosto pela comunicação, pela filosofia, pela política, com o gosto de, pronto, as técnicas de persuasão, de persuadir alguém, de convencer uma pessoa, uma figura, de que fulano é culpado ou fulano é inocente. Isso sempre me fascinou, então cheguei à conclusão que sim, que a advocacia seria portanto, o meu futuro, o que eu queria fazer.
1: E essa adaptação a uma nova língua e estudar uma área tão técnica, calculo que não seja fácil.
2: Aqui em Londres ou
1: no,
2: em geral?
1: No estudo, estar a tirar um curso numa língua que não é a nossa.
2: Pois, exatamente. Pronto, aqui o que eu senti mais a diferença foi, pronto, nós aqui temos o common law, não é? E em Portugal é o direito romano, é totalmente diferente, tudo completamente diferente. Eu estava à espera de chegar e entrar no curso e aprender sei lá, estatutos ou nem era tanto isso, o artigo X, não sei o quê, abaixo, a linha B, estava à espera de aprender algo assim, não é? De repente dão-me de caras com casos, Smith contra, não sei, contra o Peter ou contra... Eu fiquei assim um bocadinho confusa, não é? O próprio também sistema constitucional, era tudo muito diferente, o facto de termos uma monarquia a mim mexia comigo, não é? Com o meu, como um intelectual, não compreendi, e por isso foi um bocadinho difícil o primeiro contacto com a lei inglesa. Agora, se me perguntar se eu fosse para Portugal, já lhe digo também que ia ser complicado, porque como tenho o common law na cabeça, agora voltar para a lei romana ia ser uma confusão, mas ia conseguir se me dedicasse, obviamente.
1: Ajudando assim uma senhora idosa que teria sido dada como incapacitada para gerir o seu próprio dinheiro, Alexandra da Silva conseguiu que se fizesse justiça. Neste caso, que se reunissem as provas que estavam a faltar. Vamos agora conhecer em concreto a história deste processo. Eu estou a contatá-la, dadas as recentes notícias sobre uma vitória, enfim, de um processo que será sempre carimbado à sua pessoa, não é? Vai ficar para sempre. Digo eu sempre de uma perspectiva positiva, porque quem ajuda outra pessoa de forma a que, olha, eu vou-te ajudar porque acredito na tua causa, e não vou cobrar os custos de advogada, não vou cobrar, vou-te ajudar.
2: E
1: nesse sentido acho que é uma motivação muito grande. Sim. E é um grande exemplo e que não vai ser esquecido, e um grande orgulho para todos os portugueses.
2: Obrigada.
1: E aqui achei muito interessante esta questão que me levou a contatá-la, que é esta figura que existe no direito no Reino Unido, que é o litigation friend, que é o amigo de litígio. Como é que funciona esta figura?
2: Pronto, para as pessoas que supostamente não têm capacidade para conduzir um processo por si, como era o caso da senhora. Ou então, por exemplo, alguém que até não tenha
1: Quer dizer que a própria pessoa pode ser ela própria a defender-se e não precisar de um advogado, é isso?
2: Sim, também poderia ser, mas
1: pois
2: aí já
1: isso
2: não
1: cá,
2: sei,
1: não, cá não é possível, cá é impossível.
2: Pois, é impossível mesmo. Pronto, sem qualquer tipo de problema eu consegui interpretar essa figura e conduzir o processo e provar o que tinha que ser provado. Fiz o trabalho de um advogado. Vamos pôr as coisas assim.
1: Acha que ajudaria Portugal a inserir esta figura na lei?
2: Sim.
1: Foi bastante rápido o processo, não é?
2: Foi.
1: E talvez esta figura a ser inserida no nosso país também fizesse com que os processos fossem mais rápidos. Estarei enganada?
2: Quero dizer,
1: não é por aí, a rapidez não é por aí.
2: Pois, não seria mais pela rapidez, seria mais por o acesso à justiça. Em vez de procurarmos um advogado, às vezes nós temos a mesma inteligência que o advogado, às vezes é uma questão de senso comum, não é? Eu para ajudar esta senhora precisei de fazer várias pesquisas, vários estudos, perceber em que caminho é que eu estava a ir, se estava a ir bem, se não estava. Eu nunca fiz um estágio nesse sentido, de aprender como levar um processo a 100% desde o início até ao fim, e foi tudo à base de estudo, de pesquisa, como disse, nenhum advogado me ajudou, foi completamente sozinha. Pronto, o litigation friend ajudou aqui a senhora no sentido em que poupou custos, sem dúvida, e eu também, pronto, por ainda não ser advogada, como não tenho vários casos assim enormes, eu consegui-me dedicar à senhora cerca de 200%, e talvez se existisse então a litigation friend em Portugal, alguma pessoa com um bom senso comum ou que até tivesse estudado direito mas que não tivesse entrado na ordem e que soubesse como fazer as coisas, ou seria bom nesse sentido de, pronto, assistir o próximo, ajuda ao próximo. E não quero deixar a posição dos meus colegas advogados em baixo, mas claro. Pronto, poderiam não ser os únicos, entre aspas, a representar alguém em Portugal, em tribunal.
1: Porque muitas vezes faz mais quem quer do que quem pode.
2: É, sem dúvida alguma. E quando eu acredito muito na paixão perante as causas, eu acredito muito no que nós acreditamos. E quando acreditamos numa coisa, acredito que a força de acreditar é mais forte do que qualquer conhecimento, qualquer título, qualquer, quantia de dinheiro.
1: E o que me parece fundamental no seu caso, neste processo,
2: pois,
1: é que conseguiu devolver esperança à pessoa e também consegue devolver esperança a muita gente que não acredita na justiça, não é? Que
2: sim,
1: de repente não percebe porque é que está a ser prejudicada e não compreende. Portanto, e há muita gente que se desliga da justiça e se desliga da democracia por não sentir que se faça justiça. Portanto, e este processo fez com que as pessoas acreditassem mais na justiça, porque até que houve aqui outro pormenor, que é houve juízes que contrariaram a decisão de outro colega. E não se vê muito isso, pelo menos não sai para fora esse tipo de situação. O juiz que foi totalmente imparcial e objetivo, não é uma questão de, olha, não fizeste bem o teu trabalho, o meu colega, e eu é que vou fazer bem. Não é essa a questão, é mesmo uma questão elementar de justiça ser imparcial e objetivo.
2: Significou muitas coisas. Significou que a justiça existe, que a justiça, por exemplo, vamos pôr as coisas aqui, era uma jovem, não é? A lutar contra uma firma de advogados que diziam que ela que não estava bem, e eu dizia que ela que estava bem. Ou seja,
1: estava em causa uma indenização que a senhora, sim, teve direito depois de um acidente, não é?
2: Uhum. Portanto, aqui a situação foi o seguinte: é que o juiz conseguiu, portanto. Não, como é que eu vou explicar? Não foi por estatutos, porque era mais fácil dizer que os advogados estavam mais certos do que eu, porque eu não sou ninguém, não é? Não sou ainda advogada, e era mais fácil o juiz ter dito não, eu vou continuar, a ordem que saiu há uns anos atrás vai se manter a mesma, a senhora não tem capacidade. Significa aqui que o meu trabalho também foi reconhecido perante o juiz, que o juiz conseguiu validar os argumentos e as provas que eu lhe cedi, e isso para mim foi a grande vitória deste processo, foi realmente ter-se invertido um resultado, digamos assim, ter-se completamente invertido.
1: Exatamente.
2: Foi acesso à justiça sempre.
1: Sim, o que em Portugal não aconteceria de maneira nenhuma, primeiro pela figura que não existe, de uma pessoa que pode defender outra, e depois dessa abertura aos factos, que é isso que se pede que a justiça faça, não é?
2: Pois.
1: Que olhe para os factos, não é?
2: Exatamente.
1: Para as provas, para os factos em jornalismo, para as provas em direito.
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0: 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Boa tarde. 7 horas.
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12: João Dias é engenheiro e professor especialista na investigação científica de acidentes rodoviários. Chefia o Núcleo de Investigação de Acidentes no Instituto Superior Técnico e explica-nos aqui a relação entre a velocidade e as consequências no atropelamento de peões.
13: Em relação à reconstituição científica, em particular com utentes vulneráveis, tanto peões, ciclistas e motociclistas, a nossa experiência de investigação de acidentes reais mostra-nos que a velocidade é o principal fator na origem, já não digo na ocorrência destes acidentes, mas sobretudo nas lesões causadas destes acidentes. Existe uma probabilidade, só para terem uma ideia, existe uma probabilidade de morte num atropelamento que depende de vários fatores, desde as características do veículo, a idade, portanto, e outras características antropomórficas do peão, mas globalmente um peão atropelado a 30 km por hora, digamos, tem uma probabilidade de morte abaixo dos 10%. Isto significa que uma pessoa abaixo dos 50 anos de idade não morre, depois, obviamente, quando vamos para pessoas idosas, pode morrer abaixo desta velocidade. Mas, digamos, um jovem, um adulto relativamente jovem, ou nem tanto, digamos, uma idade média, não vai morrer. Quando passamos para velocidades de impacto no peão, na casa dos 50 km por hora, que é o limite de velocidade geral nas localidades, já temos probabilidades de morte na casa dos 40 a 50%. O que significa que os jovens sobrevivem, mas, digamos, os adultos um bocadinho mais velhos já podem morrer. Quando passamos para 80 km por hora de velocidade de impacto, então aí a probabilidade de morte é quase 100%. Obviamente que depende das características do veículo, mas se for um veículo relativamente antigo, que não tenha tecnologias, que não foi projetado, digamos, a pensar na proteção dos peões, a probabilidade de morte anda na casa dos 100%. E acima desta velocidade, digamos, acontecem atropelamentos mortais, mas são atropelamentos que depois, de facto, as imagens não são recomendáveis, porque começam a haver fenómenos como desmembramento, separação de partes do corpo, etc. E o que acontece é que muita gente não tem efetivamente a noção do efeito da velocidade, nem no acidente, nem nas consequências de um atropelamento. A nossa experiência, além dos atropelamentos, diz-nos que também nos casos de acidentes com motociclos, a velocidade é um fator extremamente importante, por exemplo, particularmente quando se tratam de motociclos com características desportivas. E a velocidade, sendo o principal fator, sobretudo com utentes vulneráveis, ela deve ser reduzida dentro das localidades. Isso é uma coisa que Portugal ainda está, digamos, a muitos anos de distância da Europa e é um aspecto em que as vias devem ser melhoradas. Eu costumo brincar e dizer que em Portugal tem-se a ideia que na Alemanha não há limites de velocidade. Ora, na Alemanha o limite de velocidade mais frequente, contrariamente àquilo que as pessoas pensam, é o limite de velocidade de 30 km por hora. E porquê que é o 30 km por hora? Porque esse limite é aquele que me permite proteger os utentes vulneráveis, nomeadamente os peões e os ciclistas. E em Portugal as zonas de 30 km por hora são muito raras e nós efetivamente temos uma grande porcentagem de atropelamentos em arruamentos e em que depois os limites são 50, mas depois quando se vai ver a velocidade do atropelamento, muitas vezes ela anda na casa dos 60, 70, 80 e isso faz uma grande diferença. Porque um pequeno aumento de velocidade num atropelamento pode ter consequências fatais. E já investigámos alguns casos, por exemplo, de atropelamentos, em que o veículo seguia a 56 ou 57 km por hora e só essa pequena diferença dos 50 para os 57 teve um papel decisivo nas lesões do peão e na sua morte. Portanto, em relação à via, é importante as nossas vias, portanto, em termos de veículos, os veículos melhoraram a sua segurança imenso nos últimos anos. O comportamento dos condutores está a melhorar, embora ainda deixe muito a desejar. Em relação às vias, eu acho que o aspecto mais importante em termos de o que é que pode ser melhorado em termos de sinistralidade rodoviária em Portugal é, de facto, a alteração dos limites gerais de velocidade dentro das localidades, em particular nas zonas residenciais e nas zonas de proximidades de escolas, hospitais ou outras zonas de grande densidade pedonal. Portanto, os tais limites de 30 km por hora ou as zonas de 20 que já estão contempladas no novo Código da Estrada, isso é fundamental para a sobrevivência de um peão ou de um ciclista. Por outro lado, as acalmias de tráfego é uma coisa que eu em Portugal vejo muito pouco. Normalmente a acalmia de tráfego em Portugal resume-se a lombas. As lombas não são são um dos meios, mas não são o único nem o mais eficaz na acalmia de tráfego. Existem outras soluções muito mais engraçadas e muito mais eficazes noutros países. E, de facto, em termos das localidades, o mais importante que há a fazer em termos das vias é reduzir as velocidades de circulação entre as localidades.
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Dizem que os bons livros são os livros que nos alteram, que nos fazem pensar. Esses são os bons livros. Há vários livros que me alteraram o meu estado de espírito, mas eu quero falar um em particular, e é o livro de Italo Calvino, O Barão Trepador, que eu li na minha adolescência, e fala um bocadinho sobre um barão, um filho de um barão, que se chateia com os pais e decide ir viver para cima das árvores. Ou seja, uma revolta contra os pais, contra a sociedade, e a sua vida é feita em cima das árvores. Ou seja, e nessa altura, quando somos adolescentes, somos um pouco irreverentes, e eu revi-me um bocadinho nesse barão, que altera a sua maneira de viver. Entretanto, conheço uma rapariga e este livro fala sobre isso. E acho que é um bom livro para quem põe em causa agora a sociedade e fala um bocadinho da sociedade. Acho que é um bom livro que deviam ler e aconselho vivamente a lerem este livro. Este já é um livro velhinho. Italo Calvino, O Barão Trepador. Leiam.

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1: O livro que eu trago hoje não é propriamente o meu livro preferido, mas é um dos livros que mais me marcou. O livro é A Lua de Joana, que me ofereceram, que a minha mãe me ofereceu quando eu tinha uns 14, 15 anos, e na altura eu gostei muito do livro porque eu identifiquei muito com a personagem principal, que é a Joana, neste caso, não é? Primeiro porque ela era uma adolescente como eu, na altura, não é? Mas também porque todo o agregado familiar dela era bastante semelhante ao meu. Ela tinha um pai que era médico e que muitas vezes estava ausente por trabalho, como eu. Tinha um irmão mais novo que era um bocadinho rebelde, como o meu. Tinha também uma avó que morava com eles, como a minha. E tudo isso fez-me sentir e viver esta personagem de uma forma muito, muito particular. E eu achei que aquela história poderia ser, efetivamente, a minha história. Apesar de, felizmente, não ser. A história, basicamente, assenta numas cartas que a Joana escrevia a uma amiga, a sua melhor amiga, que morreu de overdose. Ela vai relatando aquilo que sente no seu dia-a-dia, as suas tristezas, as suas frustrações, os seus medos, e no fundo vai contando a sua história que, infelizmente, e apesar de inicialmente nada o fazer prever, acaba por ser um final muito parecido com o da tal melhor amiga. E lembro-me como se fosse hoje de quando li a última página do livro, em que o pai da Joana estava a ler as cartas que ela tinha escrito à amiga, e quando se depara com... e quando eu me deparo com aquele final, eu ficar a chorar compulsivamente sentada na minha cama, de tristeza mesmo, pela história que era.
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Fada Oriana, da Sofia de Mello Brainerd Anderson, é sem dúvida o meu conto preferido dela. Eu, durante muitos anos, foi o conto que eu conheci. Demorei bastante a conhecer outros. E este conto surgiu quando eu teria para aí, sei lá, 9, 10 anos. E no meio daquelas leituras habituais, muita banda desenhada, lia muitos clássicos, Robinson Crusoe, As Mulherzinhas, A Cabana do Pai Tomás, As Aventuras dos Cinco, claro. Mas a Fada Oriana, naquela altura, surgiu como uma escrita cometa, uma escrita que rasgou algo novo, que trouxe uma luz nova, um brilho novo, uma sonoridade, uma musicalidade, uma poeticidade a que eu não estava habituada. E isso tocou-me profundamente. Eu fiquei muito, muito fascinada com esta história e muito impressionada, acima de tudo, com esta história da Fada Oriana que perde as asas e deixa de poder voar por cima das coisas más do mundo e passa a andar, a caminhar por cima das pedras e das coisas terríveis, fazer o caminho dos homens. A Sofia tem o dom da palavra justa, da palavra sábia. E isso a juntar a esta poeticidade e esta musicalidade deste conto, creio que faz realmente um conto especial para mim, especial mesmo.

quando me convidaste para escolher um livro com o qual eu me identificava, lembrei-me logo dos Filhos da Droga, que é um livro que eu li no início da minha adolescência. A história, ao ler o livro, levou-me para as ruas da Alemanha, onde a Christiane viveu a sua adolescência e contactou com a droga e com a prostituição. De facto, é um livro que está carregado de mensagens e que nos prende do princípio ao fim, nos transporta para as ruas de Berlim, para esta realidade, e que dá vontade de ler, e ao mesmo tempo que acaba por nos mostrar um caminho entre viver e sobreviver. E depois voltei-o a reler e percebo que 20 anos depois, ou mais ou menos isto, acaba por ser bastante, é uma história bastante atual e transversal. Embora seja um livro que tem 40 anos, está muito presente e que pode servir, tal como para mim, como uma orientação, ser então um alerta nestes caminhos e neste mundo que é tão delicado. E por isso deixo aqui o livro que está cheio de mensagens e que deve ser um livro de pais e filhos, e aqui fica a minha sugestão.

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0: Então, estava aqui a pensar em ti. Ainda namoras?
1: Ligo para a linha de apoio, diga qual é o seu problema. Sim, eu compreendo, diria que é melhor esquecê-la. 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
1: 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Boa noite. 9 horas.
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0: Sejam muito bem-vindos, caros ouvintes, a mais uma fantástica viagem da arte da expressão portuguesa. Divulgar-te a nossa arte por toda a parte. Nesta primeira hora vamos ficar com El Shaddai, com a palavra de salvação em Salmos capítulo 5. Momento de louvor com Cláudia Amador e também Canuca Produções de Angola. Ainda vamos ouvir o Meu Testemunho, espaço dedicado aos testemunhos de fé. E relembramos, recordamos o primeiro grande testemunho da rúbrica El Shaddai com Paulo Marques. Na segunda hora vamos ter um especial dedicado ao Dia de Portugal, Dia de Camões e das comunidades portuguesas, e também celebrando a língua portuguesa. A língua portuguesa que se espalha pelos quatro cantos do mundo e está presente em quase todas as nações do mundo. Portugal que celebra a 10 de junho o falecimento de Luís de Camões, o poeta Luís de Camões, e também a celebração das comunidades portuguesas espalhadas pelo globo e da língua portuguesa. E por isso não poderia faltar a música portuguesa, as novidades da música portuguesa na segunda hora do programa Divulgar-te. Iniciamos da melhor maneira com a música Momento Certo, do álbum Cabo Swing, novo capítulo, o novíssimo álbum do cabo-verdiano Gil Semedo, seguindo-se uma viagem até ao Brasil, a Minas Gerais, Belo Horizonte, para ouvirmos do álbum Inside My Dreams, de Daniel Lima, Just Because. Sejam bem-vindos ao Divulgar-te.
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1: 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Salmos, capítulo 5. Oração da manhã. Dá ouvidos, ó Senhor, às minhas palavras. Considera os meus pensamentos íntimos. Concede tua atenção ao meu clamor, por socorro, meu Rei e meu Deus, pois é a ti que eu suplico. Pela manhã, ó Senhor, ouves a minha voz. Logo cedo te apresento o meu sacrifício e aguardo com esperança. Porque tu, ó Deus, não tens prazer na injustiça, e contigo não pode habitar o mal. Os arrogantes não são aceitos na tua presença. Odeias todos os que agem com maldade. Destróis os mentirosos, os que têm sede de sangue, e os fraudulentos são abomináveis ao Senhor. Quanto a mim, graças à tua grande misericórdia, poderei entrar em tua casa e me prostrarei em direção ao teu sagrado templo, com reverência e adoração. Conduze-me, ó Senhor, na tua justiça, por causa dos que me espreitam. Aplaina à minha frente o teu caminho. Na boca deles não há palavra sincera. Suas mentes tramam continuamente o mal. Suas gargantas são como um túmulo aberto, e com suas línguas seduzem e enganam. Condena-os, ó Deus. Caiam eles em suas próprias tramas. Expulsa-os por causa dos seus muitos pecados, porque se rebelaram contra ti. Mas alegrem-se todos os que em ti colocam sua fé. Cantem de felicidade para sempre. Estende sobre eles a tua proteção. Rejubilem-se em ti os que amam o teu nome. Em verdade, Senhor, tu abençoas o justo e, como escudo, o cercas da tua benevolência.
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1: Estamos então na rubrica El Shaddai e também na rubrica O Meu Testemunho e já na companhia do grande amigo Paulo Marques. Olá, Paulo. Como é que estás? Tudo bem?
2: Graças a Deus, tudo bem.
1: Tudo a correr, né? Para mim é uma grande satisfação estar aqui contigo e também para a gente poder edificar vidas, que as pessoas sejam tocadas não só pelos nossos testemunhos, não é? Para elas também conhecerem a nossa transição, que também não é fácil, não é?
2: Sim.
1: E é uma caminhada a nossa salvação. No entanto, eu começava por te perguntar, tu que já foste cantor, digamos, do mundo, para quem não... Nós falamos assim, música secular, não é? Que é a música do mundo, depois temos a música gospel, ou também música cristã. Neste caso, quando começaste a tua carreira musical, ouvimos um tema teu, como Paul E. B., Tu estavas mais no estilo R&B, soul, não é?
2: Sim.
1: Como é que começou essa fase de querer estar na música?
2: Olha, antes de mais, boa tarde a todos que nos estão a ouvir. Olha, começou, foi na igreja, basicamente, porque a igreja onde eu andava era pequena, relativamente pequena. Não tínhamos, assim, um grupo de louvor propriamente dito, ou seja, era uma igreja que estava a começar. Ali em Santo António dos Cavaleiros, nós basicamente o louvor era em roda, e nós cantávamos, era palmas e vozes, basicamente. E as pessoas começaram a dizer: olha, tu cantas bem e tal, e não sei o quê. Depois também quem liderava os cultos também dizia: olha, lidera tipo assim meio o louvor, eu vou-te dando indicações de onde é que eu quero que tu vás, mas guia tu mais ou menos a coisa. E basicamente começou assim, eu jogava a bola, ou seja, eu não cantava, ou pelo menos eu achava que não tinha assim muito jeito, ou não pensava nisso sequer. Foi mais por aquilo que as pessoas diziam, então pronto, eu comecei, fui, depois entretanto participei nos Ídolos, e pronto, foi mais ou menos a partir dessa fase que fiz algumas coisas, não muitas coisas, mas ainda fiz algumas coisas no mundo da música.
1: Muito bem, e essa carreira artística, quando é que começaste e quando é que, vá, digamos que deste uma pausa?
2: Ok, foi em 2012.
1: 2012.
2: Foi em 2012 quando eu entrei para os Ídolos. Entretanto, e infelizmente, afastei-me da igreja para aí durante uns 5 anos, talvez. Mas foi depois, quando eu voltei para a igreja, que eu comecei a fazer música. Comecei a fazer música, música mais secular. E foi isso, basicamente foi isso. Deu-me na cabeça que, olha, bora, vamos gravar umas coisas. Isto foi em 2012. E mais ou menos em 2020 foi aí que eu disse: epá, vou parar de fazer isto, não estou a sentir que faz sentido. Não estou a sentir que tem o propósito que eu acho que poderia ter. E então disse: olha, vou parar e vou, pá, vou só investir no reino.
1: Muito bem, e como é que se deu a tua conversão a Jesus Cristo?
2: Olha, a minha conversão foi, pá, em 2010, 2009, mais coisa, menos coisa. Basicamente eu jogava a bola, como já tinha dito, e um amigo meu, já de algum tempo, ele jogava comigo. Naquele ano ele foi para o meu clube, criámos relação, passávamos muito tempo juntos, praticamente estávamos juntos todos os dias, jogávamos à bola. E lembro-me que tivemos um jogo, e depois do jogo ele disse-me assim: olha, tu gostavas de ir à igreja? Eu disse: pá, já. Então queres ir hoje à tarde? Eu disse: não, porque estás-me a avisar muito,
1: Em cima da
2: estás-me a avisar bem em cima da hora, isso não é assim, mas olha, combinamos e para a semana eu posso ir.
1: hora.
2: Pronto, e a semana foi passando e ele nada, que ele era um bocado envergonhado. E eu disse assim: olha, puto, então é para ir à igreja ou não é? Eu: ah,
1: Olha,
2: mas queres
1: então
2: ir?
1: ele evangelizou-te, mas tu depois é que foste atrás dele.
2: Eu é que fui, porque às vezes as pessoas têm um bocado de vergonha, sabes, de questões de fé, infelizmente, não sei porquê, há tanta coisa pior. E que nós devíamos ter vergonha e não
1: É
2: temos,
1: mesmo.
2: não é? E então eu fui, e pá, e depois, porque ele era uma. Eu fui à igreja e depois eu percebi: ah, já sei porque é que este gajo é assim. Ok, é Deus na
1: Sentias
2: vida dele.
1: algo diferente na vida dele?
2: Não, não senti algo, eu senti algo muito diferente, porque as interações, ele era muito intencional, sabes? A maneira, até a maneira como ele cumprimentava as pessoas era diferente.
1: Via da diferença.
2: Exatamente, era muito amor, sabes? Havia muito amor, ele agregava muito também as pessoas e falava a toda a gente da mesma forma. Disse, mano, este gajo é 5 estrelas,
1: É
2: meu.
1: tipo os dons do Espírito Santo mesmo que estavam nele
2: Yeah,
1: também já.
2: talvez, sim. É muita
1: Aquela
2: mansidão, ele
1: paz,
2: era
1: mansidão,
2: muita, tinha
1: alegria,
2: muita mansidão, yeah.
1: amor, não é?
2: Amor, exatamente.
1: Então é fantástico, mas isso foi em que ano? Lembra-se assim?
2: Lá está, 2009,
1: 2009,
2: 2010.
1: 2010,
2: Creio que
1: ok.
2: sim, tinha pais meus 16, 17.
1: A tua família nunca foi muito de ir à igreja ou de
2: Não,
1: Deus?
2: não, não. A primeira pessoa que se converteu na minha família foi a minha bisavó. Foi a minha bisavó na Igreja Filadélfia, já há uns aninhos
1: Certo.
2: atrás. É engraçado que ela, tipo, ela ia à igreja, ela não lia a Bíblia, ela começou a ler a Bíblia sozinha. Ela aprendeu a ler
1: Uau,
2: e aprendeu a ler a
1: fantástico.
2: Bíblia sozinha, que é incrível. Depois acho que mais ninguém foi atrás. E entretanto, pronto,
1: Quando tu
2: converti-me eu,
1: entraste,
2: a
1: a
2: minha
1: tua
2: mãe
1: família hoje
2: também.
1: também já.
2: A minha mãe, sim, a minha mãe é, aliás, a minha mãe é o meu braço direito nos assuntos de fé. É claramente aquela pessoa que eu digo, bora? E ela vai-me
1: Já
2: dizer, bora, bora. É para isso que nós cá
1: lá
2: estamos.
1: também. Muito bom, muito bom. Qual o versículo bíblico que mais te identifica?
2: Claramente, acho que é Romanos 1,16, que diz: Não me envergonho do Evangelho, porque ele é o poder de Deus para salvar. Quando eu li isso, eu disse: Já,
1: É
2: eu não
1: isso.
2: tenho que ter vergonha disto.
1: Exato.
2: Eu não tenho que ter vergonha. E depois, a posteriori, ele também diz noutra passagem: Ai de mim que eu não o faço, porque é grande comissão.
1: Pois também está escrito que se nós nos envergonhamos do Evangelho, Cristo também vai se
2: Vai ser
1: envergonhar de
2: vergonha.
1: nós
2: Exatamente.
1: diante de Deus.
2: Então,
1: Então.
2: quando eu ouvi isso, bateu-me, estás a ver? E eu disse, ah. E há outra parte que Paulo diz também: eu não me devo vangloriar de o fazer, porque
1: Sim.
2: é a nossa obrigação. É um mandamento. É a
1: Exato.
2: grande comissão, é para todos nós. Não
1: Exato.
2: é para
1: Ide
2: guardarmos.
1: e pregai o Evangelho a
2: Não
1: toda
2: é
1: criatura.
2: para guardarmos para nós. Então, se estamos a guardar, ou estamos com vergonha, ou
1: Ou
2: então eu não
1: então
2: sei.
1: estamos muito egoístas a querer experimentar só tudo para
2: Ou
1: nós.
2: então damos tão mau testemunho que até temos
1: Exato.
2: vergonha de dizer que somos cristãos, também
1: Infelizmente
2: pode ser.
1: há casos desses, né, também de pessoas que se dizem cristãs, mas
2: Sim,
1: que têm
2: sim.
1: uma vida como se fosse do mundo ainda.
2: Exatamente, sim.
1: Por isso lembro-me também quando tu falaste desse teu amigo que ele tu vias essa diferença
2: Ele dava bom testemunho,
1: que
2: sim,
1: e tu
2: senhor.
1: dizias,
2: Sempre deu.
1: não, este aqui quando soubeste que
2: Exatamente.
1: ele era cristão disseste, ah, pronto, está tudo explicado, isto aqui é
2: Exatamente.
1: também quero experimentar isto.
2: Com a minha
1: Sentiste
2: mãe
1: isso?
2: foi muito igual, foi pelo testemunho, foi porque eu andava
1: Exato.
2: ali, olha, a insistir. Não,
1: Não.
2: eu perguntei a ela, perguntei a ela uma vez se ela
1: Sim.
2: queria ir à igreja, e ela disse-me que não. Então eu disse, ah, cuidado com essas igrejas,
1: Sim,
2: querem o
1: exato,
2: teu
1: sabes como é
2: dinheiro,
1: que
2: não sei o quê, não sei o que
1: é.
2: mais. Disse, ok, tudo bem. Mas depois, com o tempo, ela, tipo, houve um dia, olha, tu amanhã vais à igreja, vou, então eu vou contigo. Disse, ok, e eu tenho plena consciência e certeza de que tem tudo a ver com testemunho, de
1: Exato.
2: transformação.
1: Como tu viste há pouco, eu estava a ler Atos dos Apóstolos. Nesses versículos dos Atos dos Apóstolos, tem várias passagens em que o testemunho é que convertia muita gente. Tenho lido muitas passagens dessas, de que Paulo, Barnabé, que seguia
2: Não.
1: com ele.
2: Pegando até em Atos, há uma passagem que eles dizem que a igreja de Atos, todos tinham um pensamento, não faltava nada a ninguém e
1: Exato.
2: eles eram conhecidos pelo amor que tinham uns pelos outros.
1: Que eles dividiam tudo, as propriedades,
2: Exatamente, exatamente.
1: quem precisasse de comida e qualquer
2: Não
1: coisa, eles estavam,
2: faltava
1: não
2: nada a
1: faltava nada.
2: ninguém, não faltava nada a ninguém. Ou seja,
1: Isso é que é fantástico.
2: claramente que se nota que o testemunho, não só o evangelho, mas quando o evangelho é testificado através da vida de alguém, eu acho que tem muito mais força.
1: Sim.
2: Porque já não é uma coisa tão
1: Exato.
2: vaga, é
1: Os
2: uma coisa que
1: milagres
2: é
1: aconteciam
2: visível.
1: também.
2: Exatamente.
1: É como diz a palavra, e os sinais acompanhavam.
2: Seguirão, exatamente.
1: Por isso é maravilhoso. O que é para ti hoje, quando olhas para trás, o Paulo Marques antes e o Paulo Marques hoje? O que é que tu sentes?
2: Olha, o Paulo Marques de antigamente achava que ia revolucionar o mundo, ia ganhar o mundo, ia fazer 30 por uma linha. Eu também era. Tinha alguma soberba também, um ego assim um bocadinho lá mais em cima. E eu achava que ia revolucionar este mundo, ia dominar este mundo e bora, vamos embora. Eu era muito assim quando era mais novo. Hoje em dia, não quero nada do que é deste mundo. Aliás, lá está, eu deixei de investir em coisas deste mundo para começar a investir
1: Tem que ser no reino.
2: simplesmente em construir reino, que é o que me faz sentido, e foi a isso ao qual eu me propus. Então há uma grande diferença. É um Paulo hoje em dia muito, mas muito mais despojado das coisas daqui e que se foca muito mais nas coisas eternas do que
1: Eterno.
2: nas coisas efêmeras.
1: Muito bem. E qual dos momentos mais impactantes dessa tua conversão a Jesus? Agora, quando pensas nisso, é claro que ganhaste mais amor, mais alegria, mais paz, a vida começou a correr melhor, mas também tem as perseguições, tem as provações que
2: Ah,
1: todos nós
2: sim,
1: passamos.
2: claramente.
1: Qual daqueles momentos mais impactantes, de forma positiva, que te lembras agora e que tu digas, ainda bem que eu vim por este caminho?
2: Claramente, eu não falava com a minha mãe. Eu não falava com a minha mãe há mais de um ano, quando eu me converti. Ok, eu cortei o relacionamento, coisas da vida, cortei o relacionamento com a minha mãe durante mais de um ano. E depois, entretanto, converti-me. E quando eu me converti, eu fui logo atrás com muita força. Comecei logo a ler a Bíblia, comecei logo a orar. Não sabia muito bem o que é que estava a fazer, mas é isto? É, bora. Então, eu
1: Aquela
2: quero.
1: chama do novo convertido, mesmo
2: Exatamente,
1: assim.
2: então eu quero, eu vou fazer. E lembro-me perfeitamente de um momento em que eu estou com o meu melhor amigo, com esse amigo meu que me levou a Cristo. Eu já me tinha convertido, sei lá, 2, 3 meses, uma coisa assim. E lembro-me perfeitamente de nós estarmos a andar pela rua, a subir a rua, a ir para casa, e eu abrir o meu coração e dizer, era novo na fé, não sabia muito bem como é que a coisa se dava, e disse-lhe, olha, mano, eu tenho estado a ler a Bíblia, eu tenho estado a orar, e aquilo que eu creio que Deus está a falar comigo é aquilo que ele tem estado a dizer é aquilo que eu quero que tu faças. A primeira coisa que eu quero que tu faças enquanto meu filho é perdoares a tua mãe. Eu fiquei, ixi. E o mais engraçado é que eu acabei de lhe dizer isto e a minha mãe apareceu-nos à frente.
1: Uau.
2: Não estou a gozar. Ela apareceu à frente. Eu olhei para ele, disse: Mano, ainda não percebo nada disto. Mas, mano, se não é isto, então eu não sei.
1: Exato.
2: Se isto não é uma
1: Não há
2: resposta,
1: coincidências
2: se
1: há
2: isto, exatamente,
1: ao
2: se isto
1: trabalhar
2: não
1: do
2: é uma
1: Espírito Santo.
2: resposta, se isto não é mesmo uma confirmação, eu não sei o que é. E naquele dia, pela primeira vez, eu falei à minha mãe. Eu falei à minha mãe. E lá está, acho que era todo, era a propósito de Deus, porque é o que eu te digo hoje em dia, a minha mãe é o meu braço direito na fé,
1: Exato, exato.
2: ok? Ou seja,
1: É algo fantástico.
2: nada, nada é por acaso. E o nascimento, e quando a minha mãe se converte, a minha mãe estava grávida, ok? Ela começou a ir à igreja, pronto, passado uns tempos, ela disse, eu quero ir à igreja, ela começou a ir à igreja. E é engraçado, porque quando a minha irmã nasce, eu ia viajar para a Suíça no dia que ela nasceu. O voo foi cancelado. Eu pude estar presente porque o novo nascimento significa também uma nova aliança. E o nascimento, para mim, claramente significa uma nova aliança entre eu e a minha mãe. Ok?
1: Sim,
2: Aquele
1: foi aquele momento também
2: exato.
1: importante em família, digamos assim, não é?
2: Exatamente. Aquele nascimento teve muito propósito e eu não fui viajar. Pude estar presente no dia que a minha irmã nasceu e viajei só no dia a seguir.
1: Muito
2: E
1: bom,
2: para mim
1: são
2: não
1: aqueles
2: é
1: momentos.
2: coincidência, lá está, é propósito.
1: Sim, sem dúvida. Aí começaste a perceber que, pronto, o
2: Isto é real.
1: perdão é algo que também desbloqueia,
2: Exatamente.
1: não é?
2: Sim. Não, não.
1: Os tubos entupidos, como nós também dizemos.
2: O perdão é uma das coisas mais difíceis de liberar.
1: Sim.
2: Mas só que quando libera, cura como
1: Sim.
2: poucas coisas curam. O perdão
1: Exatamente.
2: é o exercer um perdão. Se querem curar alguém, exerçam o perdão.
1: Pois, como Deus também perdoa-nos, não é?
2: Claramente, o seu filho, tudo começa na graça. E o que é a graça de Deus, o dom de Deus, o dom da graça é o maior sinal de perdão que alguma vez alguém viu.
1: Exato.
2: É, o perdão começa, o verdadeiro perdão começa na graça.
1: Não merecemos, mas
2: yeah.
1: Ele fez.
2: Se ela merecia ou não, mas é, eu tinha que exercer esse perdão. Quem sou eu, na verdade, né? Quem sou eu para condenar? Não, eu não estou aqui para
1: então,
2: condenar.
1: Então aí começou a tua caminhada até os dias de hoje.
2: Exatamente.
1: Tens feito muito trabalho lá na tua igreja também.
2: Sim, então, faço... Pá, estou quase nos ministérios todos da minha igreja. Eu quando estou. E se isto é a minha vida, e se isto... Se é isto que eu quero, pá, então eu vou dar tudo, não é? E acho que não há motivo melhor para dar tudo a não ser construir reino, construir igreja, ser bênção para a comunidade, ser bênção para os teus irmãos. Eu não vejo outra coisa melhor.
1: Usar os talentos para Deus.
2: Exatamente. Essa foi outra coisa que eu priorizei sempre. Mesmo quando eu estava a fazer trabalho secular, eu sei perfeitamente a prioridade é sempre ali primeiro. Não quer dizer que...
1: Sim.
2: Mas primeiramente o sítio onde eu tenho que aplicar os meus dons e os meus talentos é claramente no sítio...
1: De honrar para Deus.
2: Exatamente, porque foi Ele que nos deu. Então eu de graça recebeis, de graça dais.
1: Exato.
2: Então isso é algo que eu percebi também logo. Se há algum sítio onde é para investir, que seja na igreja, os meus talentos, que seja na igreja, que seja no reino. Claramente.
1: Amém por isso. E três palavras que possam definir o Paulo Marques de hoje.
2: Ora bem, três palavras que me possam definir. Ousadia. Acho que é a primeira. E se calhar a principal. Porque eu não tenho se é para dar a cara, eu não tenho problema. Se é para ir à frente, não tenho problema. Se é para abrir caminho, não há problema, foi para isso que eu assinei também, entre aspas. Então, ousadia, fervor, ousadia, fervor e talvez humildade, porque acho que tem um coração ensinável. Yeah, acho que humildade também. Não é em todo o tempo, não vamos, não vou
1: não
2: mentir,
1: vamos estar a...
2: mas ninguém é humilde em todo o tempo,
1: sim.
2: Vamos ser sinceros, mas creio que de uma maneira geral, se for a pôr as coisas na balança, acho que sim, também é um pouco essa característica.
1: Muito bem, e qual é a mensagem que queres deixar a todas as pessoas que nos escutam agora, nesta rubrica El Shaddai, e neste programa, qual é a mensagem que queres deixar para eles?
2: A mensagem que eu deixo para quem nos está a ouvir é que conheçam a Cristo, porque é, no meu caso e de segundo a minha experiência, claramente, eu já experimentei muita coisa nesta vida, ok? Foi claramente a melhor coisa que eu experimentei, é algo transformador e é incrível, porque eu, por causa de Cristo, eu hoje em dia tenho uma família, que é a família na fé, que eu não merecia. E atenção, não tem nada a ver comigo. A família que eu tenho, o privilégio de ter as pessoas que eu tenho na minha vida hoje em dia, não tem nada a ver comigo. Não tem a ver porque eu sou muito bom, não tem a ver porque eu faço boas escolhas, ou isto ou aquilo. Não. Tem tudo a ver com Cristo. E é um privilégio poder fazer parte desta família de Cristo, porque é muito diferente, é extremamente edificante. E nós fomos criados, para quem não sabe, deixo já o propósito pelo qual nós fomos criados foi para dar glória a Deus. Não há nada mais incrível e bonito do que viver para dar glória a Deus. Que esse é o propósito.
1: Há uma passagem também bíblica, acho que é em Salmos, que diz que
2: toda a criação,
1: toda a criatura,
2: exatamente,
1: não é?
2: Exatamente. Esse é o propósito pelo qual nós fomos criados.
1: Até os pássaros, todos eles.
2: Para dar glória a Deus, para glorificar a Deus.
1: Exatamente. O teu testemunho, sem dúvida, que é muito edificante para mim, para todas as pessoas que nos veem e que nos escutam também na El Shaddai. Desde já agradeço a tua presença.
2: Obrigado eu pelo convite, foi um prazer, claro.
1: Votos de muitos sucessos nessa caminhada, que não é fácil para
2: não,
1: quem
2: não é fácil.
1: Para quem pensa que cristão é, epa, agora está-se bem, é tudo O mar de rosas.
2: É matar a carne. Eu costumo dizer que tipo, isto de ser cristão é quase um convite ao suicídio diário. Que é tipo, é para não fazeres a tua vontade, irmão.
1: É morrer na carne, exato. Yeah. É isso. Eu próprio disse isso, né? Jesus disse. Yeah. Quem quiser me seguir, morra.
2: Nexa a si mesmo e toma a sua cruz.
1: É isso mesmo. Muito obrigado, Paulo Marques. Muitas felicidades. Fico muito feliz por também te unires à tua mãe, por ela também ser a parte importante nessa tua caminhada, nessa tua conversão, e que muitas famílias também sejam salvas. E agora, para finalizar, qual é que seria o teu conselho também para essas famílias que estão agora divididas, filhos que não falam com os pais, filhos que não conseguem honrar os pais, pais que também não querem saber dos filhos?
2: Olha, eu sei que é. Eu gosto muito de ser uma pessoa livre, e também foi uma coisa que me fez levar a perdoar a minha mãe, que é, eu gosto de ser livre, e sempre que a minha mãe estava perto, eu não tinha liberdade, estava sempre muito condicionado à condição do meu coração em relação àquela situação. E a partir do momento em que eu disse, eu quero viver a minha vida nesta condição, eu quero ser livre, eu não quero tipo ter condicionantes, eu quero ser livre. E isto aqui, sempre que esta pessoa está aqui, é uma condicionante. Eu não sou livre, eu fico um bocado mais constrangido, o meu ser muda, e então eu quero ser livre, então eu tenho que tratar desta situação. Às vezes é muito difícil, porque temos que matar o nosso orgulho também. Sim. Não é? Mas às vezes nós matamos o nosso orgulho para ganhar a nossa vida. Então acho que às vezes falta-nos muito matar o nosso orgulho para fazer o bem que nós devemos. Às vezes não fazemos o bem que nós podemos e devemos por causa de questões de orgulho. Epá, o orgulho não nos leva a lado nenhum. Certo. O amor é que leva. E o amor é sempre melhor do que o orgulho. Por isso, se vocês tiverem que tomar uma decisão em que vocês estão a meter na balança aquilo que vocês sentem, o vosso orgulho e as condicionantes que aquela condição à partida pode vos criar, escolham sempre o amor. Porque vocês vão ver que vai zerar tudo. Vai zerar tudo e vai trazer uma transformação.
1: Tem aquela passagem já de Coríntios também, não é, Teresa?
2: Qual?
1: O amor.
2: Ah, o amor, sim. O amor, sim, vence, sim,
1: tudo.
2: Sim,
1: tudo suporta.
2: É tudo. Aquele capítulo 13
1: é incrível.
2: Incrível.
1: Quem quiser aprender mais sobre o amor, está ali.
2: Claramente, 1 Coríntios 13. Claramente.
1: É isso. Muito obrigado, Paulo Marques, mais uma vez, por participares na El Shaddai. Continue a acompanhar esta rubrica do programa Divulgar-te. E também, se quiserem também dar o vosso testemunho aqui em estúdio para o Divulgar-te e para a rubrica El Shaddai, podem fazê-lo através do e-mail divulgarte22@gmail.com. Obrigado.
2: Obrigado.
0: 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Finalizamos a rubrica El Shaddai com mais um momento de louvor. Cláudia Amador, do seu álbum Glória ao Teu Nome, traz-nos precisamente o tema Glória ao Teu Nome. 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
3: Seguimos com a música de Cabo Verde, JJ. Jace the Man com Boy Game, Ste, Big Z Patronato, The Pox, Patcha, Hélio Batalha e Mito Cascas no tema Cabo Verde na Copa, um tema em homenagem à seleção dos Tubarões Azuis que estão presentes no Mundial de 2026. Parabéns, Cabo Verde. Seguimos depois para a Guiné-Bissau, para o álbum Up de Charbel Pinto, para recordarmos esse belíssimo tema Bonitona.

0: 11 horas.
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Olá pessoal, eu sou o Elvio e estou aqui no Divulgar-te com o Vítor Correia. 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

Ouvimos o tema dos Alcolemia do seu álbum de celebração dos 25 anos de carreira Portugal, o nosso país. Um belo início nesta segunda hora, neste especial dedicado ao Dia de Portugal, que se celebra a 10 de junho. Dia de Portugal, de Camões e das comunidades portuguesas e também da língua portuguesa. Sem esquecer, pois claro, as nações que falam português, Cabo Verde, Angola, Moçambique, São Tomé e Príncipe, Guiné-Bissau, Brasil, a todos os povos que têm carregado também essa herança portuguesa. Começámos da melhor maneira com Portugal, o nosso país. Seguimos agora com o tema Bonecos de A Mosca, do seu álbum A Mosca. Mosca, seguindo-se do álbum Pop Delfado de Aníbal Zola, Liberdade Mentirosa, antes de seguirmos para a música portuguesa no feminino.

0: Então, no Divulgar Arte estão muito bem nesta demanda lusófona, celebrando 10 de junho, Dia de Portugal, de Camões e das comunidades portuguesas. Também celebrando a língua portuguesa, desta feita com a voz de Bela T no tema O Amor Vence. Catarina Branco traz-nos Eu Estou Bem e Cavalheiro com Salvação.
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0: divulgar a nossa arte lusófona por toda a parte. Seguimos neste especial dedicado ao 10 de junho, Dia de Portugal, com Patrícia Duarte, que nos traz o tema Acreditar, os Dixit, Minha Casa, do seu álbum Uma Maravilhosa Supernova, e dos FBO recordamos o tema Lendas, do seu primeiro álbum de originais, É Chegada a Hora. É chegada a hora, é chegado o momento de estarem ligados no programa Divulgar-te na vossa rádio, juntos fazendo sempre a diferença.
1: Olá, o meu nome é Patrícia Duarte, estou aqui no programa Divulgar-te com o Vítor Correia, a nossa arte por toda a parte.

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0: Vencedores.
1: Seguimos agora até ao sul de Portugal. Vamos ouvir os Monda, que nos trazem Cai o Sol no Alentejo, Frederico BC com Foram Dias, antes de seguirmos para a EP Domingo à Tarde dos Manila. Estão a divulgar, estão muito bem. Para quem quiser fazer chegar as suas músicas lusófonas, pode fazê-lo através do e-mail divulgarte22@gmail.com. Também para quem quiser enviar notícias sobre o cinema lusófono, para quem quiser ser entrevistado para a rubrica Estrearte, dedicada ao cinema lusófono, para a Voz Nacional, Art Session, El Shaddai, do sonho à realidade, pode também enviar por e-mail o seu pedido de entrevista, enviar as suas músicas, a sua biografia e assim planearmos essa fantástica entrevista. Entre em contacto comigo, divulgarte22@gmail.com.

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1: 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Boa noite. Meia-noite.
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1: 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Uma hora.
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